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1: É uma hora e um minuto.
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0: São 2 horas e 1 minuto.
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0: temperatura atual, 17 graus.
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0: São 3 horas e 3 minutos.
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2: Parlamento recomenda a estratégia nacional para valorizar fileira da lã. Festa de São Romão anima Costa de Santo André entre 7 e 9 de agosto.
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2: A Assembleia da República aprovou uma recomendação ao Governo para a criação de uma estratégia nacional destinada a reativar, valorizar e tornar sustentável a fileira de lã em Portugal. Entre as medidas propostas estão incentivos à reabertura.

0: 2008 e desempenhava até agora funções de gestor de produto com experiência na área do desenvolvimento, planeamento e promoção do setor turístico no Alentejo. Na nova função, será responsável pela coordenação da atividade executiva da agência, incluindo a implementação das ações de promoção turística externa, articulação com associados e parceiros e o acompanhamento dos projetos que suportam a estratégia de afirmação internacional do destino. Natural de Folgozinho, no concelho de Gouveia, Fernando Pires, de 48 anos, reside atualmente em Souzel, no distrito de Porto Alegre, é licenciada em Turismo e Termalismo pela Escola Superior de Educação do Instituto Politécnico de Porto Alegre. A Festa de São Romão regressa à Costa de Santo André entre 7 e 9 de agosto, com 3 dias de música, folclore, bailes e recriações etnográficas na tenda multiusos. O programa começa no dia 7 às 18 horas com a abertura da festa, seguindo-se às 18h30 a atuação de Ivo Ramad e às 21h30 um baile com Luís Godinho. No sábado, as atividades arrancam logo às 11 da manhã, com um cortejo etnográfico e a recriação do tradicional Banho de São Romão, com a participação do rancho folclórico Ninho de uma Aldeia e do grupo de trajes e tradições da Lagoa de Santo André. O programa prossegue às 13 horas com o um almoço partilhado e um momento de convívio. Pelas 16h30 atua o rancho folclórico Ninho de uma Aldeia, seguindo-se às 18h30 o grupo coral infantil de Ourique. O dia termina com um baile com Ricardo Alves, marcado para as 21 horas. No domingo, dia 9, volta a realizar-se às 11 horas o cortejo etnográfico e a recriação do Banho de São Romão, desta vez com o rancho folclórico da Casa do Povo de Conceição de Faro e o grupo de trajes e tradições da Lagoa de Santo André. Pelas 13 horas haverá novamente um almoço partilhado, seguido pelas 16h30 de uma atuação do rancho folclórico da Casa do Povo de Conceição de Faro. A animação musical fica a cargo do grupo Falta 1 a partir das 18 horas e o encerramento será feito com um baile com João Tendeiro e Ricardo Jorge a partir das 21 horas. Ao longo dos 3 dias, o recinto contará ainda com espaços de comidas e bebidas, exposição e venda de artesanato, frutas e doçaria da região, além de uma quermesse. A Feira de Agosto de Grândola regressa entre 27 e 31 de agosto com a entrada gratuita e um programa musical que reúne nomes como Tony Carreira, Bárbara Tinoco, Slow J e GNR. O certame arranca no dia 27 com as atuações de Dani Gato, Diego Miranda e Diego Gonzalez, apresentado como o DJ mais novo do mundo. Tony Carreira sobe ao palco no dia 28, seguindo-se Bárbara Tinoco a 29 e Slow J no dia 30. O encerramento da Feira de Agosto, no dia 31, fica a cargo do GNR. Ao longo de 5 dias, o evento volta a afirmar-se como um dos principais momentos do calendário de verão de Grândola, juntando diferentes gerações e estilos musicais num programa de acesso gratuito. É tudo. Tenham uma boa quarta-feira.
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2: Os lucros dos bancos em Portugal estão a subir há 5 anos e atingiram 6.300 milhões de euros no ano passado. É o destaque desta edição do Pulsar Económico.

bancos em Portugal voltaram a registar lucros recorde no ano passado, atingindo um resultado líquido conjunto de 6.317 milhões de euros, o valor mais alto de sempre e o quinto ano consecutivo de crescimento, segundo os dados do Banco de Portugal. Apesar da redução de 859 milhões de euros na margem financeira, decorrente da descida das taxas de juro, o setor compensou essa perda através da subida das comissões, do aumento de outros proveitos extraordinários e mais-valias, além da diminuição dos custos, impostos e provisões. Este desempenho financeiro foi impulsionado por uma forte aceleração do crédito às famílias, que ascendeu a 144.600 milhões de euros, em grande parte para a compra de casa, valor que se aproximou dos níveis registados antes do resgate da Troika. Em contraste, o crédito às empresas manteve a trajetória de estabilização dos últimos anos, ao somar 70.

4.100 milhões de euros. O número de desempregados inscritos nos centros de emprego em Portugal caiu para 264.517 no final de junho, ao registar o quinto mês consecutivo de descida. Segundo dados do Instituto do Emprego e Formação Profissional, este valor representa um recuo de 9,9% em comparação com o mesmo período do ano passado, com menos 28.971 pessoas desempregadas face a junho de 2025 e uma diminuição de 3,7% em comparação com o mês de maio, com menos 10.249 inscritos. Em junho, o número de casais em que ambos os cônjuges se encontram desempregados recuou para os 4.181, o que representa uma descida de 11,4% em comparação com o mesmo mês de 2025. Segundo os dados divulgados pelo Instituto do Emprego e Formação Profissional, este indicador registrou também uma queda de 2,9% face a maio, somando assim o quinto mês consecutivo de reduções. Os casais nesta situação de duplo desemprego e com dependentes a cargo continuam a ter direito a uma majoração de 10% no valor do subsídio de desemprego. Consumidores europeus mantêm um comportamento de forte contenção em 2026, com o pessimismo económico a atingir 56%, o valor mais elevado em 3 anos, segundo um estudo do Boston Consulting Group. A incerteza financeira leva a que mais de metade dos inquiridos sinta pressão no dia-a-dia e 60% temam pelo futuro na reforma, fazendo com que, mesmo perante eventuais aumentos salariais, a prioridade seja a poupança. Neste cenário de cortes, que afeta sobretudo setores como a moda, bebidas e snacks, o preço tornou-se um fator decisivo. A maioria procura ativamente promoções, mostra-se disponível para mudar de marca por alternativas mais baratas e recorre cada vez mais ao mercado de segunda mão. O agravamento do conflito no Médio Oriente faz disparar os preços dos fertilizantes de síntese para máximos desde 2022, expondo a forte vulnerabilidade da agricultura portuguesa. Dependente do exterior, Portugal importa anualmente cerca de 700 mil toneladas de adubos, num custo total de 335 milhões de euros, um valor pressionado pela subida global de cerca de 80% no preço da ureia e pela volatilidade do mercado energético. Apesar de o governo ter avançado com um apoio extraordinário de 20 milhões de euros ao setor, associações ambientais como a Zero criticam a manutenção deste modelo dependente de insumos industriais e energeticamente intensivos. Em sentido oposto à dispendiosa dependência externa, Portugal continua a desperdiçar anualmente cerca de 25 milhões de euros em nutrientes e matéria orgânica provenientes de biorresíduos urbanos que acabam em aterros ou na incineração.

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2: O Parlamento recomenda a estratégia nacional para valorizar fileira da lã. Festa de São Romão anima Costa de Santo André entre 7 e 9 de agosto.
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2: A Assembleia da República aprovou uma recomendação ao Governo para a criação de uma estratégia nacional destinada a reativar, valorizar e tornar sustentável a fileira de lã em Portugal. Entre as medidas propostas estão incentivos à reabertura de unidades industriais, linhas de crédito para cooperativas e pequenas empresas, a instalação de pelo menos um lavador de lã com certificação ambiental e apoios diretos aos produtores. O Parlamento recomenda ainda a criação do selo Lã 100% Portuguesa, formação de tosquiadores, benefícios fiscais para investimentos em territórios de baixa densidade e uma maior utilização da lã na construção ecológica, agricultura, indústria criativa e concursos públicos. A resolução foi aprovada em 25 de junho deste ano. Fernando Amaral Pires foi nomeado diretor executivo da Agência Regional de Promoção Turística do Alentejo, sucedendo António Lacerda.

0: Superior de Educação do Instituto Politécnico de Porto Alegre. A Festa de São Romão regressa à Costa de Santo André entre 7 e 9 de agosto, com 3 dias de música, folclore, bailes e recriações etnográficas na tenda multiusos. O programa começa no dia 7 às 18 horas com a abertura da festa, seguindo-se às 18h30 a atuação de Ivo Ramad e às 21h30 um baile com Luís Godinho. No sábado, as atividades arrancam logo às 11 da manhã com um cortejo etnográfico e a recriação do tradicional Banho de São Romão, com a participação do rancho folclórico Ninho de uma Aldeia e do grupo de trajes e tradições da Lagoa de Santo André. O programa prossegue às 13 horas com o almoço partilhado e um momento de convívio. Pelas 16h30 atua o rancho folclórico Ninho de uma Aldeia, seguindo-se às 18h30 o grupo coral infantil de Ourique. O dia termina com um baile com Ricardo Alves, marcado para as 21 horas. No domingo, dia 9, volta a realizar-se às 11 horas o cortejo etnográfico e a recriação do Banho de São Romão, desta vez com o rancho folclórico da Casa do Povo de Conceição de Faro e o grupo de trajes e tradições da Lagoa de Santo André. Pelas 13 horas haverá novamente um almoço partilhado, seguido pelas 16h30 de uma atuação do rancho folclórico da Casa do Povo de Conceição de Faro. A animação musical fica a cargo do grupo Falta 1 a partir das 18 horas e o encerramento será feito com um baile com João Tendeiro e Ricardo Jorge a partir das 21 horas. Ao longo dos 3 dias, o recinto contará ainda com espaços de comidas e bebidas, exposição e venda de artesanato, frutas e doçaria da região, além de uma quermesse. A Feira de Agosto de Grândola regressa entre 27 e 31 de agosto com a entrada gratuita e um programa musical que reúne nomes como Tony Carreira, Bárbara Tinoco, Slow J e GNR. O certame arranca no dia 27 com as atuações de Dani Gato, Diego Miranda e Diego Gonzalez, apresentado como o DJ mais novo do mundo. Tony Carreira sobe ao palco no dia 28, seguindo-se Bárbara Tinoco a 29 e Slow J no dia 30. O encerramento da Feira de Agosto, no dia 31, fica a cargo do GNR. Ao longo de 5 dias, o evento volta a afirmar-se como um dos principais momentos do calendário de verão de Grândola, juntando diferentes gerações e estilos musicais num programa de acesso gratuito. É tudo. Tenham uma boa quarta-feira.
1: 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Temperatura atual, 22 graus.
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0: A música de Gracie Abrams no arranque da edição de quarta-feira, 22 de julho, com este I Love You, I'm Sorry. Já estamos com 21 minutos dentro das 11. Passo uma boa manhã de quarta-feira na companhia da M24.
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Nuno Ribeiro com esta saloia a rodar na M24. Já estamos com 25 minutos para lá das 11 da manhã. 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Luís Represas, fundador e vocalista dos Trovante, faleceu hoje aos 69 anos. Ele que, segundo informações da Agência do Músico, na manhã desta quarta-feira, faleceu vítima de doença prolongada. O músico celebrava os 50 anos de carreira este ano. Natural de Lisboa, foi na banda constituída com o irmão João Nuno Represas, João Gil, Manuel Faria e Artur Costa, no verão de 1976, que alcançou a notoriedade na indústria musical do pós-25 de Abril. Entre os temas mais populares do grupo estão Perdidamente, inspirado no poema com o mesmo nome de Flor Bela Espanca, 125 Azul ou Fizeram os Dias Assim. Ao longo dos anos 80, a banda foi enriquecida com novos membros, entre os quais Fernando Judice, José Salgueiro e António José Martins. Os Trovante regressaram aos palcos do país em março deste ano. Nos passados dias 20 e 21 de março, atuaram na Mel Arena em Lisboa e nos dias 27 e 28 do mesmo mês apresentaram-se ao público do Porto na Superboc Arena, pavilhão Rosa Mota. Viver tudo numa noite foi o mote das apresentações ao vivo do grupo, que celebrava 50 anos de nascimento e cujo último álbum, Um Destes Dias, foi publicado em 1990. Entre os álbuns mais célebres da banda está o disco de estreia, Chão Nosso, de 77, que explorou a música popular portuguesa e os temas da Revolução de Abril. Baile no Bosque, lançado em 81, a catapulta do Trovante para as luzes da ribalta. Ceps, em 86, e Terra Firme, de 87, reconhecido com o galardão de disco de ouro. O grupo colaborou com vários ilustres da música, entre os quais Zeca Afonso, Adriano Correia de Oliveira, Fausto Vitorino ou então Sérgio Godinho. O artista também alcançou sucesso na carreira a solo, lançou o primeiro álbum Represas em 93, influenciado por uma viagem à Havana. O tema Feiticeira, em colaboração com o cubano Pablo Milanés, é o mais conhecido desse álbum, totalmente gravado em português e castelhano, com um repertório diverso e rico em colaborações musicais, como Bernardo Sassetti, Simone de Oliveira, Jorge Palma, Pompei II ou Gilberto Gil. Lançou uma série de discos marcantes, recordem-se, Cumplicidades, de 96, Fora de Mão, de 2003, Olhos nos Olhos, de 2004, Boa Hora, em 2018, e o mais recente, Miragem, em 2024. A solo tinha duas datas previstas para o próximo ano, com passagem pelos Coliseus de Lisboa e Porto. São 50 pisos, desde a cave até este andar inacabado. Lê-se na descrição dos eventos, numa citação atribuída ao cantor. Ora, hoje recebemos a triste notícia da perda do cantor português, voz única no panorama musical. Luís Represas faleceu aos 69 anos.

0: A recordar este sucesso e esta causa abraçada por Luís Represas, Timor, apresentado em jeito de recordação e de homenagem ao artista português que hoje faleceu aos 69 anos. M24. 11h32 no relógio da rádio.
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Oscar Med e este Make Me Feel, já com 35 minutos para lá das 11 da manhã, edição de quarta-feira, 22 de julho. Eu sou Edna Nobre e vou ficar até bem pertinho das 13 horas. Daqui a pouco olhamos o tempo, digo-lhe só que esta hora estão 24 graus e o céu está a ficar muito mais limpo. É depois dos comerciais e também deste Já Sei Namorar dos Tribalistas que olhamos para o tempo.

0: Grande canção dos Tribalistas a recordar este Já Sei Namorar a 19 minutos do meio-dia. Fazemos pausa curta e a seguir olhamos para o tempo.
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0: Olhamos o tempo a esta hora na M24, a 18 minutos do meio-dia. Previsão hoje, quarta-feira, 22 de julho, de céu pouco nublado ou limpo, com mais nubosidade no litoral oeste até meio da manhã. Previsão ainda de vento em geral fraco de vários rumos, sendo fraco a moderado a partir da tarde. Hoje o IPMA prevê também neblina ou nevoeiros matinal em alguns locais, com subida da temperatura, em especial da máxima no interior centro e sul e também no Algarve. Temos hoje máximas de 25 graus em Sines, 26 a previsão para Santiago de Cacém, temperatura de 27 em Odmira, 30 em Setúbal e Grândola, 32 em Alcácer do Sal. A noite traz temperaturas mais baixas, previsão hoje de 15 graus para Santiago de Cacém, 14 para Setúbal, 16 em Sines, Grândola e Alcácer do Sal. A temperatura mínima a chegar aos 17 graus hoje em Odmira. Temos um dia com céu limpo durante a manhã e tarde, nubosidade mais na faixa litoral. Hoje, quarta-feira, em relação ao dia de ontem, a temperatura sobe ligeiramente, hoje até aos 26 graus. Amanhã vamos ter temperatura idêntica, com também alguma nubosidade da parte da manhã, depois céu limpo o resto do dia. Na sexta-feira o cenário é idêntico, só o que muda mesmo é ali uma descida da temperatura mínima, com, aliás, subida da temperatura mínima com descida da máxima, mas um ou dois valores, nada mais que isso.
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0: Domingo temos então essa subida da temperatura, onde a máxima pode chegar aos 30 graus aqui na região, na faixa litoral. No que toca ao interior, pode atingir a temperatura os 37 graus, 38 é a previsão. Na próxima semana prevê-se já uma subida da temperatura máxima, vai estar mais altinha a temperatura do que esta semana, que já vai a meio. Temos até domingo temperaturas no interior entre os 30 e os 37 graus e na faixa litoral a temperatura máxima a oscilar entre os 25 e os 30 graus nos próximos dias.

0: Piques de Rico com Miguel Araújo e os 4:30 a rodarem na rádio este tema nacional. Estamos a 12 minutos do meio-dia.
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0: Temos na rádio notícias à hora certa, a edição trazida pela jornalista Helga Nobres, a não perder, e depois Pulsar Económico, logo a seguir.

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2: Meio-dia com 3 minutos no relógio da rádio. Vamos ter informação da região agora na rádio.
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2: Com a jornalista Helga Nobres.
3: O Parlamento recomenda a estratégia nacional para valorizar fileira da lã. Fernando Pires é o novo diretor executivo da Agência Regional de Promoção Turística do Alentejo. Festa de São Romão anima Costa de Santo André entre 7 e 9 de agosto.
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3: A Assembleia da República aprovou uma recomendação ao Governo para a criação de uma estratégia nacional destinada a reativar, valorizar e tornar sustentável a fileira de lã em Portugal. Entre as medidas propostas estão incentivos à reabertura de unidades industriais, linhas de crédito para cooperativas e pequenas empresas, a instalação de pelo menos um lavador de lã com certificação ambiental e apoios diretos aos produtores. O Parlamento recomenda ainda a criação do selo Lã 100% Portuguesa, formação de tosquiadores, benefícios fiscais para investimentos em territórios de baixa densidade,

0: associados e parceiros e o acompanhamento dos projetos que suportam a estratégia de afirmação internacional do destino natural de Folgozinho, no concelho de Gouveia. Fernando Pires, de 48 anos, reside atualmente em Souzel, no distrito de Porto Alegre. É licenciado em Turismo e Termalismo pela Escola Superior de Educação do Instituto Politécnico de Porto Alegre. A Festa de São Romão regressa à Costa de Santo André entre 7 e 9 de agosto, com 3 dias de música, folclore, bailes e recriações etnográficas na Tenda Multiusos. O programa começa no dia 7 às 18 horas com a abertura da festa, seguindo-se às 18h30 a atuação de Ivo Ramade e às 21h30 um baile com Luís Godinho. No sábado, as atividades arrancam logo às 11 da manhã com um cortejo etnográfico e a recriação do tradicional Banho de São Romão, com a participação do rancho folclórico Ninho de uma Aldeia e do grupo de trajes e tradições da Lagoa de Santo André. O programa prossegue às 13 horas com um almoço partilhado e um momento de convívio. Pelas 16h30 atua o rancho folclórico Ninho de uma Aldeia, seguindo-se às 18h30 o grupo coral infantil de Ourique. O dia termina com um baile com Ricardo Alves, marcado para as 21 horas. No domingo, dia 9, volta a realizar-se às 11 horas o cortejo etnográfico e a recriação do Banho de São Romão, desta vez com o rancho folclórico da Casa do Povo de Conceição de Faro e o grupo de trajes e tradições da Lagoa de Santo André. Pelas 13 horas haverá novamente um almoço partilhado, seguido pelas 16h30 de uma atuação do rancho folclórico da Casa do Povo de Conceição de Faro. A animação musical fica a cargo do grupo Falta 1 a partir das 18 horas e o encerramento será feito com um baile com João Tendeiro e Ricardo Jorge a partir das 21 horas. Ao longo dos 3 dias, o recinto contará ainda com espaços de comidas e bebidas, exposição e venda de artesanato, frutas e doçaria da região, além de uma quermesse. A Feira de Agosto de Grândola regressa entre 27 e 31 de agosto com a entrada gratuita e um programa musical que reúne nomes como Tony Carreira, Bárbara Tinoco, Slow J e GNR. O certame arranca no dia 27 com as atuações de Dani Gato, Diego Miranda e Diego Gonzalez, apresentado como o DJ mais novo do mundo. Tony Carreira sobe ao palco no dia 28, seguindo-se Bárbara Tinoco a 29 e Slow J no dia 30. O encerramento da Feira de Agosto, no dia 31, fica a cargo do GNR. Ao longo de 5 dias, o evento volta a afirmar-se como um dos principais momentos do calendário de verão de Grândola, juntando diferentes gerações e estilos musicais num programa de acesso gratuito. É tudo. Tenham uma boa quarta-feira.
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2: Notícias na rádio atualizadas pela jornalista Helga Nobres, ela que vai voltar aos 102.7 com nova edição a partir das 14 horas. 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
2: Meio-dia com 8 minutos.
3: Temperatura atual, 24 graus.
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2: E temos na rádio Pulsar Económico desta quarta-feira.
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5: Os lucros dos bancos em Portugal estão a subir há 5 anos e atingiram 6.300 milhões de euros no ano passado. É o destaque desta edição do Pulsar Económico.

0: Os bancos em Portugal voltaram a registar lucros recorde no ano passado, atingindo um resultado líquido conjunto de 6.317 milhões de euros, o valor mais alto de sempre e o quinto ano consecutivo de crescimento, segundo os dados do Banco de Portugal. Apesar da redução de 859 milhões de euros na margem financeira, decorrente da descida das taxas de juro, o setor compensou essa perda através da subida das comissões, do aumento de outros proveitos extraordinários e mais valias, além da diminuição do...
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Os lucros dos bancos em Portugal estão a subir há 5 anos e atingiram 6.300 milhões de euros no ano passado. É o destaque desta edição do Pulsar Económico.

os bancos em Portugal voltaram a registar lucros recorde no ano passado, atingindo um resultado líquido conjunto de 6.317 milhões de euros, o valor mais alto de sempre e o quinto ano consecutivo de crescimento, segundo os dados do Banco de Portugal. Apesar da redução de 859 milhões de euros na margem financeira, decorrente da descida das taxas de juro, o setor compensou essa perda através da subida das comissões, do aumento de outros proveitos extraordinários e mais-valias, além da diminuição dos custos, impostos e provisões. Este desempenho financeiro foi impulsionado por uma forte aceleração do crédito às famílias, que ascendeu a 144.600 milhões de euros, em grande parte para a compra de casa, valor que se aproximou dos níveis registados antes do resgate da Troika. Em contraste, o crédito às empresas manteve a trajetória de estabilização dos últimos anos, ao somar 74.100 milhões de euros. O número de desempregados inscritos nos centros de emprego em Portugal caiu para 264.517 no final de junho, ao registar o quinto mês consecutivo de descida. Segundo dados do Instituto do Emprego e Formação Profissional, este valor representa um recuo de 9,9% em comparação com o mesmo período do ano passado, com menos 28.971 pessoas desempregadas face a junho de 2025 e uma diminuição de 3,7% em comparação com o mês de maio, com menos 10.249 inscritos. Em junho, o número de casais em que ambos os cônjuges se encontram desempregados recuou para os 4.181, o que representa uma descida de 11,4% em comparação com o mesmo mês de 2025. Segundo os dados divulgados pelo Instituto do Emprego e Formação Profissional, este indicador registrou também uma queda de 2,9% face a maio, somando assim o quinto mês consecutivo de reduções. Os casais nesta situação de duplo desemprego e com dependentes a cargo continuam a ter direito a uma majoração de 10% no valor do subsídio de desemprego. Os consumidores europeus mantêm um comportamento de forte contenção em 2026, com o pessimismo económico a atingir 56%, o valor mais elevado em 3 anos, segundo um estudo do Boston Consulting Group. A incerteza financeira leva a que mais de metade dos inquiridos sinta pressão no dia-a-dia e 60% temam pelo futuro na reforma, fazendo com que, mesmo perante eventuais aumentos salariais, a prioridade seja a poupança. Neste cenário de cortes, que afeta sobretudo setores como a moda, bebidas e snacks, o preço tornou-se o fator decisivo. A maioria procura ativamente promoções, mostra-se disponível para mudar de marca por alternativas mais baratas e recorre cada vez mais ao mercado de segunda mão. O agravamento do conflito no Médio Oriente faz disparar os preços dos fertilizantes de síntese para máximos desde 2022, expondo a forte vulnerabilidade da agricultura portuguesa. Dependente do exterior, Portugal importa anualmente cerca de 700 mil toneladas de adubos, num custo total de 335 milhões de euros, um valor pressionado pela subida global de cerca de 80% no preço da ureia e pela volatilidade do mercado energético. Apesar de o governo ter avançado com um apoio extraordinário de 20 milhões de euros ao setor, associações ambientais como a Zero criticam a manutenção deste modelo dependente de insumos industriais e energeticamente intensivos. Em sentido oposto à dispendiosa dependência externa, Portugal continua a desperdiçar anualmente cerca de 25 milhões de euros em nutrientes e matéria orgânica provenientes de biorresíduos urbanos que acabam em aterros ou na incineração.

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Já a seguir na M24 há De Porta Aberta, que o recebe sempre à segunda, quarta e sexta-feira na M24. 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
1: Boa tarde, bem-vindos a mais uma edição do programa de Porta Aberta. Fique connosco até bem perto das 14 horas e fique a saber o que se passa no seu município.

dia do município de Santiago do Cacém, celebrado a 25 de julho e dedicado ao patrono Santiago Maior, será assinalado com os concertos de João Pedro Paes e Áurea, ambos de entrada livre, e uma cerimónia do hastear da bandeira. No dia 24 de julho, pelas 22 horas, João Pedro Paes atua no parque de estacionamento junto à Praça Zeca Afonso, próximo do edifício da Rodoviária, em Santiago do Cacém. No dia 25 de julho, dia do município, pelas 10 horas, realiza-se a cerimónia do hastear da bandeira, em frente ao edifício sede do município, com a participação da fanfarra dos Bombeiros Mistos de Santiago do Cacém e a banda da Sociedade Recreativa Filarmónica União Artística. Ainda neste dia, feriado municipal, a cantora Áurea sobe ao palco pelas 21 horas e 30 minutos para um concerto junto ao Parque Central, em Vila Nova de Santo André.

0: O município de Santiago do Cacém solicita a intervenção urgente das infraestruturas de Portugal nas estradas nacionais que servem o concelho. No seguimento das reuniões realizadas com a Infraestruturas de Portugal, o município de Santiago do Cacém formalizou, através do envio de vários ofícios, o pedido de intervenção urgente em diversas estradas nacionais que atravessam o concelho. Os documentos identificam as principais situações que carecem de intervenção e reforçam a necessidade de uma resposta célere, tendo em vista a melhoria das condições de circulação e de segurança rodoviária. Os ofícios incidem sobre o estado de degradação do pavimento da Estrada Nacional 390, no troço entre São Domingos e o cruzamento para Val das Éguas, e na Estrada Nacional 120, entre Santiago do Cacém e o cruzamento da Tanganheira, onde se registam depressões, abatimentos e outras irregularidades que comprometem as condições de circulação e representam um risco para a segurança rodoviária. Foi igualmente solicitada a realização urgente de trabalhos de limpeza das bermas e gestão da vegetação em vários troços da rede rodoviária nacional, nomeadamente na Estrada Nacional 261-3, entre Santiago do Cacém e o novo troço da A26, Poço da Obra, na Nacional 120, entre o cruzamento da Tanganheira e Cercal do Alentejo, na Nacional 121, entre São Bartolomeu da Serra e Ermida Chado. O crescimento acentuado da vegetação reduz a visibilidade dos condutores, oculta parcialmente a sinalização rodoviária e aumenta o risco de incêndio, comprometendo a segurança da circulação. O município de Santiago do Cacém continuará a acompanhar de perto estas situações, mantendo o contacto com a Infraestruturas de Portugal e exercendo o seu papel institucional na defesa da segurança rodoviária e dos interesses da população do concelho.
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0: E a Câmara Municipal de Santiago do Cacém continua a investir na melhoria das infraestruturas rodoviárias do concelho. Neste âmbito, realizou o asfaltamento das ruas 12 e 14, Praceta Salgueiro Maia e Avenida 5 de Outubro, em Alvalade. Uma intervenção que reforça a segurança, o conforto e as condições de circulação, contribuindo para uma melhoria da qualidade de vida da população.
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0: A Câmara Municipal de Santiago do Cacém está a realizar trabalhos de manutenção no Caminho Municipal 1075, na Freguesia de São Domingos. Foram efetuados trabalhos de limpeza de bermas, saneamento da via e reparação pontual da faixa de rodagem, através da aplicação de massa bituminosa no troço entre o acesso norte e o acesso sul dos foros da Casa Nova, melhorando as condições de segurança e circulação. Está prevista para esta semana a conclusão dos trabalhos de reparação das bases das pontes dos Montes Alhos, danificadas pelas tempestades ocorridas no início do ano. Estas intervenções refletem o compromisso do município com a conservação da rede viária e a melhoria contínua das condições de mobilidade e segurança.

0: A Associação Humanitária de Bombeiros Voluntários de Sercal do Alentejo assinalou no dia 18 de julho o seu 51º aniversário, celebrando mais de 5 décadas ao serviço da população, pautadas pela dedicação, coragem e solidariedade. Durante a sessão solene foram entregues crachás e medalhas de prata e ouro a 3 elementos do Corpo de Bombeiros e a uma colaboradora da Associação, em reconhecimento pelo seu contributo para a instituição. O programa do aniversário integrou ainda uma romagem ao cemitério, um desfile apeado e motorizado e a bênção de 3 novas ambulâncias que reforçam a capacidade operacional da corporação. A sessão solene contou com a presença do vice-presidente da Câmara Municipal de Santiago do Cacém, Francisco Sousa, do presidente da Junta de Freguesia de Sercal do Alentejo, Carlos Rodrigues, do vice-presidente da Liga dos Bombeiros Portugueses, do vice-presidente da Federação dos Bombeiros do Distrito de Setúbal, do segundo comandante regional da Emergência e Proteção Civil do Alentejo, do presidente da direção da Associação Humanitária de Bombeiros Voluntários de Sercal do Alentejo, do comandante da corporação, do vice-presidente da mesa da Assembleia Geral e de representantes do Conselho Fiscal. A cerimónia reuniu ainda representantes de entidades oficiais, associados, familiares e amigos dos bombeiros voluntários de Sercal do Alentejo.
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0: Decorreu no dia 15 de julho o dia aberto às escavações que se encontram em curso no sítio arqueológico de Miróbriga. A campanha de escavações do projeto Tababir teve início no passado dia 28 de junho no âmbito da segunda fase do projeto dedicada ao estudo das áreas comerciais da antiga cidade romana de Miróbriga. Miróbriga continua a afirmar-se como um verdadeiro campo-escola, proporcionando aos estudantes da licenciatura e do mestrado da Faculdade Nova de Ciências Sociais e Humanas uma experiência prática fundamental, onde aprofundam conhecimentos, metodologias e técnicas de investigação arqueológica diretamente no terreno. A iniciativa contou com a presença da vereadora da Câmara Municipal de Santiago do Cacém, Teresa Serrão Gonçalves, do chefe de gabinete de apoio à presidência, Rodrigo Charrua, da vice-presidente do Conselho Diretivo do Património Cultural, Ana Catarina Sousa, e do professor da Faculdade Nova, José Carlos Quaresma, entre outros convidados. A Câmara Municipal de Santiago do Cacém congratula-se com o desenvolvimento do projeto Tabamir e agradece a todos os investigadores, docentes, estudantes e entidades parceiras pelo trabalho, dedicação e empenho na valorização e preservação do património arqueológico de Miróbriga.

0: Festa final de época das piscinas municipais de Santiago do Cacém, dia 24 de julho, na piscina das 15 às 20 horas há insufláveis aquáticos e no espaço exterior das piscinas às 19 horas há aula de ginástica localizada. Não deixe então de participar na festa final de época das piscinas municipais de Santiago do Cacém, dia 24 de julho a partir das 15 horas.
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0: As praias da costa de Santo André, Fonte do Cortiço e Monte Velho têm hasteada a bandeira azul, um dos mais importantes símbolos de qualidade ambiental e balnear, atribuído pela Associação Bandeira Azul de Ambiente e Educação. Esta distinção, atribuída consecutivamente há vários anos, reconhece o trabalho desenvolvido pelo município de Santiago do Cacém na promoção, preservação e educação ambiental, garantindo praias de excelência para residentes e visitantes. A Fonte do Cortiço e a costa de Santo André voltam a hastear a bandeira Praia Qualidade de Ouro, atribuída pela Quercus, distinguindo praias que mantêm, ao longo dos anos, uma qualidade da água classificada como excelente. As duas praias hasteiam também a bandeira Zero Poluição, atribuída pela Associação Ambientalista Zero, por não ter sido detectada qualquer contaminação microbiológica nas análises efetuadas às águas balneares ao longo das três últimas épocas. No âmbito da bandeira azul, o município apresentou e viu aprovadas 14 ações de educação ambiental que irão decorrer ao longo da época balnear. Entre elas, destacam-se exposições, teatro de marionetas, caminhadas, ações de sensibilização ambiental, projetos de reciclagem, atividades dedicadas à biodiversidade, o uso sustentável da água e iniciativas que assinalam os 40 anos da Bandeira Azul.
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0: Livros, jornais, revistas e ateliês, tudo à beira-mar. É este o mote para mais uma edição da iniciativa Biblioteca na Praia, na costa de Santo André, que decorre desde 1 de julho até 28 de agosto. Os banhistas e curiosos poderão usufruir deste serviço em plena praia, de segunda a sexta-feira, das 10 às 13 horas e das 14 às 18 horas.

Festival da Patanisca do Cercal do Alentejo decorre nos dias 31 de julho e 1 de agosto, no Largo dos Caeiros, com concertos, destaque para a atuação de Matias Damásio, show cookings, DJs e muita animação. A Patanisca, seja na sua versão tradicional ou com novos sabores, será o prato principal nas tasquinhas das associações locais presentes no evento. No dia 31 de agosto, a partir das 19 horas, abrem as tasquinhas e uma hora depois realiza-se um show cooking com o chef Nelson Banza. Para animar a noite, às 21 horas e 30 minutos, o grupo Linhas Cruzadas sobe ao palco, seguidos do set do DJ Lash. No dia 1 de agosto, o programa do festival tem como destaque, às 22 horas, o concerto de Matias Damásio, cantor de voz inconfundível e canções que tocam o coração, que promete momentos repletos de emoção e energia. A música continua assegurada pelo DJ Leo, a partir das 23 horas e 30 minutos, e DJ Arena, pelas 2 horas da manhã. Neste dia também se realiza, antes dos espetáculos, às 20 horas e 30 minutos, um show cooking com o chef David Vitorino. O Festival da Patanisca é uma iniciativa conjunta da Câmara Municipal de Santiago de Cacém e Junta de Freguesia de Cercal do Alentejo, que conta com participação das seguintes associações e instituições locais: Associação Cercal Bike, Associação de Moradores do Salão Comunitário da Sonega, Associação Humanitária de Bombeiros Voluntários do Cercal do Alentejo, Associação Musical dos Amigos da Banda Filarmónica Lira Cercalense, Casa do Povo de Cercal do Alentejo, Cross Training Cercal, Grupo Motar de 2% Riders, Grupo Motar Rodar Lento e Sociedade Juventude Cercalense.

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0: A iniciativa Noites no Largo apresenta durante o mês de agosto a peça de teatro A Bilha Quebrada pela Companhia BAL 17, Companhia de Teatro na Educação do Baixo Alentejo, que vai percorrer várias localidades do Conselho de Santiago do Cacém entre os dias 13 e 30 de agosto, às 21 horas e 30 minutos, dia 13 de agosto. A peça sobe ao palco do Largo da República em Alvalade. Dia 14, Costa de Santo André, terreiro junto à tenda Multiusos. Dia 15 de agosto, Cercal do Alentejo, Largo dos Caeiros. Dia 19 de agosto, Val de Água, Campo de Jogos, junto à Associação de Moradores. Dia 20 de agosto, Cruz de João Mendes, Campo de Jogos. Dia 21, A Bela, Largo Coronel Carlos Jesus Vilhena. Dia 22 de agosto, Santiago do Cacém, Praça Conde do Bracial. Dia 23 de agosto, Ermida Chado, Campo de Jogos, em frente à Junta de Freguesia. Dia 27 de agosto, Santa Cruz, Largo da Igreja. Dia 28, Vila Nova de Santo André, Parque Central, na Praceta, junto ao Café O2. Dia 29 de agosto, São Domingos, Largo 25 de Abril. E dia 30 de agosto, São Bartolomeu da Serra, no Pátio da Sala de Convívio da Associação de Moradores. Haverá também uma arruada musical pelas ruas de cada localidade. Começa às 21 horas a chamar o público para o espetáculo, que tem início às 21 horas e 30 minutos. Os espetáculos da iniciativa Noites no Largo têm entrada gratuita. Não perca então teatro no mês de agosto nas freguesias do Conselho de Santiago do Cacém, no âmbito da iniciativa Noites no Largo, que apresenta a peça A Bilha Quebrada pela Companhia de Teatro BAL 17, Companhia de Teatro na Educação do Baixo Alentejo.

0: realiza-se entre os dias 31 de julho e 2 de agosto, o 19º aniversário do Grupo Motar de Vila Nova de Santo André. Um programa com muitas atividades e animação, desde concertos, tattoo, bike wash and show, zona de campismo e muito mais, com entrada gratuita. Sexta-feira, a atuação de Felipe Alves e de Fly Tribute U2. Sábado, Dakar, tributo a AC/DC, Rádio Motar FM, animação e reportagem do evento com Raul Gomes da Rádio Motar FM. Domingo há também o passeio de despedida, jogos, expositores, tatus, bordados, tudo isto na sede do Grupo Motar de Vila Nova de Santo André, iniciativa que acontece de 31 de julho a 2 de agosto.
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0: Nos dias 14, 15 e 16 de agosto, a Ermidas Sado recebe as festas de verão com muita animação. O ponto alto é no dia 15 de agosto, às 22 horas, no Largo 1º de Maio, Largo do Chafariz, com o concerto de Ruth Marlene. O programa das festas contempla dia 14 de agosto, sexta-feira, às 18 horas, a Ruada, na Avenida Manuel Joaquim Pereira. Às 20 horas, banda Somos do Alentejo. Às 22h30, banda Rock Aladi. E à meia-noite e 30, Felipe Alves. Dia 15 de agosto, sábado, às 10 horas, missa no Chafariz, 11 horas, procissão, 19h30, set de DJ Lash, às 22 horas, concerto com Ruth Marlene e às 24 horas, DJs Kiss Kiss Bang Bang. Dia 16 de agosto, domingo, 19 horas, baile com Mário Neves, 22h30, Fabiana e às 24 horas, DJ Scale.
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0: A exposição Quero Brincar, pelas crianças da creche e jardim de infância da Nuclisol Jean Piaget, está patente até dia 31 de julho na Biblioteca Municipal Manuel José do Tujal, em Vila Nova de Santo André. Uma exposição que convida o público a olhar o mundo através do olhar da infância, valorizando a brincadeira como linguagem essencial de descoberta, expressão e aprendizagem. Esta mostra celebra a diversidade de formas através das quais as crianças exploram, comunicam e imaginam e criam. Não perca então esta exposição patente na Biblioteca Municipal Manuel José do Tujal, em Vila Nova de Santo André, até dia 31 de julho, exposição Quero Brincar.
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0: Decorre até ao final do mês de julho a recepção dos trabalhos no âmbito do concurso Micro Curtas Metragens. O concurso surge no âmbito da programação do Março Jovem, mês dedicado à juventude. A Câmara Municipal de Santiago do Cacém lança então o concurso de micro curtas metragens com o objetivo de sensibilizar os mais jovens para a arte cinematográfica, desafiando os participantes a desenvolver projetos originais com recurso a dispositivos eletrónicos acessíveis à generalidade da população, bem como a divulgação e promoção do município de Santiago do Cacém do ponto de vista cultural e artístico. Os interessados devem ler as normas de participação que se encontram disponíveis no site da Câmara Municipal de Santiago do Cacém. Os filmes deverão ser submetidos até ao dia 31 de julho de 2026 em formato MP4 para o endereço de e-mail juventude@cm-santiagocacém.pt através de link de Vimeo, Google Drive ou outra plataforma que permita efetuar download. Não deixe então de participar neste concurso de micro curtas metragens. Primeiro prémio 500 euros, segundo prémio 200 euros, terceiro prémio 100 euros. A recepção dos trabalhos decorre até ao dia 31 de julho. Se quiseres ficar a saber mais, acede ao site da Câmara Municipal de

0: Está patente até ao dia 26 de julho, no Auditório Municipal António Chainho, em Santiago do Cacém, a exposição fotográfica coletiva Com ou Sem Sorri, Vale a Pena Viver, pela Missão Coragem Associação. Esta exposição coletiva fotográfica surgiu no seguimento da Agenda Solidária 2026, que tinha como objetivo alertar as pessoas para o facto de a faixa etária atingida pelo cancro da mama ser cada vez mais jovem, sendo muito importante a prevenção. Foi lançado o desafio a 11 fotógrafos que prontamente se disponibilizaram a fotografar a 12 pessoas que passaram pelo diagnóstico de cancro de mama. Estas fotografias são o resultado dessas sessões. Não perca então esta exposição, patente até dia 26 de julho no Auditório Municipal António Chainho, em Santiago do Cacém. Exposição de fotografia coletiva Com ou Sem Sorri, Vale a Pena Viver.
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0: Celina da Piedade apresenta Baile Folk, dia 26 de julho, em Alvalade, no Auditório Municipal, a partir das 17 horas, um espetáculo para maiores de 6 anos. Quem já viu Celina da Piedade em palco reconhece-lhe o imenso carisma. É compositora, acordeonista e cantora e tem elevado a sua criatividade aos mais variados contextos da música de tradição, a um sentir mais contemporâneo e universalista, passando por toda a riqueza do cante alentejano. Não perca então este baile folk com Celina da Piedade, dia 26 de julho, em Alvalade, no Auditório Municipal de Alvalade, a partir das 17 horas. A entrada é gratuita, mediante o levantamento de bilhete prévio no Auditório Municipal António Chainho, Junta de Freguesia de Alvalade ou Museu de Arqueologia de Alvalade.

Nos dias 25 e 26 de julho, a cidade de Santiago do Cacém recebe a primeira edição da prova desportiva Santiago Speed Trail, com início e fim no Parque de Feiras e Exposições de Santiago do Cacém. Mais do que uma prova, uma verdadeira viagem pela história e beleza da cidade de Santiago do Cacém. Ao longo do percurso, é possível passar por alguns dos mais emblemáticos pontos da cidade. Santiago Speed Trail não é só correr, é viver também o território. Dia 25 de julho, a partir das 9 horas e 30 minutos, realiza-se a Corrida das Crianças e dia 26 de julho, às 9 horas, o trail de 12 quilómetros, com dificuldade média. Informações e inscrições disponíveis no site Santiago Speed.

0: chegamos assim ao final de mais uma edição do programa de Porta Aberta. Estamos de volta na próxima sexta-feira, entre as 13 e as 14 horas. Até lá, fique.
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2: Parlamento recomenda a estratégia nacional para valorizar fileira da lã. Fernando Pires é o novo diretor executivo da Agência Regional de Promoção Turística do Alentejo. Festa de São Romão anima Costa de Santo André entre 7 e 9 de agosto.
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2: A Assembleia da República aprovou uma recomendação ao Governo para a criação de uma estratégia nacional destinada a reativar, valorizar e tornar sustentável a fileira de lã em Portugal. Entre as medidas propostas estão incentivos à reabertura de unidades industriais, linhas de crédito para cooperativas e pequenas empresas, a instalação de pelo menos um lavador de lã com certificação ambiental e apoios diretos aos produtores. O Parlamento recomenda ainda a criação do selo Lã 100% Portuguesa, formação de tosquiadores, benefícios fiscais para investimentos em territórios de baixa densidade e uma maior utilização da lã na construção ecológica, agricultura, indústria criativa e concursos públicos. A resolução foi aprovada em 25 de junho deste ano. Fernando Amaral Pires foi nomeado diretor executivo da Agência Regional de Promoção Turística do Alentejo, sucedendo António Lacerda, que se reformou após mais de duas décadas no cargo. Em comunicado, a ARPTA indicou que Fernando Pires integra esta agência desde 2008 e desempenhava até agora funções de gestor de produto, com experiência na área do desenvolvimento, planeamento e promoção do setor turístico no Alentejo. Na nova função, será responsável pela coordenação da atividade executiva da agência, incluindo a implementação das ações de promoção turística externa, articulação com associados e parceiros e o acompanhamento dos projetos que suportam a estratégia de afirmação internacional do destino. Natural de Folgozinho, no concelho de Gouveia, Fernando Pires, de 48 anos, reside atualmente em Souzel, no distrito de Porto Alegre. É licenciada em Turismo e Termalismo pela Escola Superior de Educação do Instituto Politécnico de Porto Alegre. A Festa de São Romão regressa à Costa de Santo André entre 7 e 9 de agosto, com 3 dias de música, folclore, bailes e recriações etnográficas na tenda multiusos. O programa começa no dia 7 às 18 horas com a abertura da festa, seguindo-se às 18h30 a atuação de Ivo Ramad e às 21h30 um baile com Luís Godinho. No sábado, as atividades arrancam logo às 11 da manhã, com um cortejo etnográfico e a recriação do tradicional banho de São Romão, com a participação do rancho folclórico Ninho de uma Aldeia e do grupo de trajes e tradições da Lagoa de Santo André. O programa prossegue às 13 horas com o almoço partilhado e um momento convívio. Pelas 16h30 atua o rancho folclórico Ninho de uma Aldeia, seguindo-se às 18h30 o grupo coral infantil de Ourique. O dia termina com um baile com Ricardo Alves, marcado para as 21 horas. No domingo, dia 9, volta a realizar-se às 11 horas o cortejo etnográfico e a recriação do banho de São Romão, desta vez com o rancho folclórico da Casa do Povo de Conceição de Faro e o grupo de trajes e tradições.

0: com as atuações de Dani Gato, Diego Miranda e Diego Gonzalez, apresentado como o DJ mais novo do mundo. Tony Carreira sobe ao palco no dia 28, seguindo-se Bárbara Tinoco a 29 e Slow J no dia 30. O encerramento da Feira de Agosto, no dia 31, fica a cargo do GNR. Ao longo de 5 dias, o evento volta a afirmar-se como um dos principais momentos do calendário de verão de Grândola, juntando diferentes gerações e estilos musicais num programa de acesso gratuito. É tudo. Tenham uma boa quarta-feira.
1: 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Temperatura atual, 26 graus.
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4: Os lucros dos bancos em Portugal estão a subir há 5 anos e atingiram 6.300 milhões de euros no ano passado. É o destaque desta edição do Pulsar Económico.

Os bancos em Portugal voltaram a registar lucros recorde no ano passado, atingindo um resultado líquido conjunto de 6.317 milhões de euros, o valor mais alto de sempre e o quinto ano consecutivo de crescimento, segundo os dados do Banco de Portugal. Apesar da redução de 859 milhões de euros na margem financeira, decorrente da descida das taxas de juro, o setor compensou essa perda através da subida das comissões, do aumento de outros proveitos extraordinários e mais-valias, além da diminuição dos custos, impostos e provisões. Este desempenho financeiro foi impulsionado por uma forte aceleração do crédito às famílias, que ascendeu a 144.600 milhões de euros, em grande parte para a compra de casa, valor que se aproximou dos níveis registados antes do resgate da Troika. Em contraste, o crédito às empresas manteve a trajetória de estabilização dos últimos anos, ao somar 74.100 milhões de euros. O número de desempregados inscritos nos centros de emprego em Portugal caiu para 264.517 no final de junho, ao registar o quinto mês consecutivo de descida. Segundo dados do Instituto do Emprego e Formação Profissional, este valor representa um recuo de 9,9% em comparação com o mesmo período do ano passado, com menos 28.971 pessoas desempregadas face a junho de 2025 e uma diminuição de 3,7% em comparação com o mês de maio, com menos 10.249 inscritos. Em junho, o número de casais em que ambos os cônjuges se encontram desempregados recuou para os 4.181, o que representa uma descida de 11,4% em comparação com o mesmo mês de 2025. Segundo os dados divulgados pelo Instituto do Emprego e Formação Profissional, este indicador registrou também uma queda de 2,9% face a maio, somando assim o quinto mês consecutivo de reduções. Os casais nesta situação de duplo desemprego e com dependentes a cargo continuam a ter direito a uma majoração de 10% no valor do subsídio de desemprego. Consumidores europeus mantêm um comportamento de forte contenção em 2026, com o pessimismo económico a atingir 56%, o valor mais elevado em 3 anos, segundo um estudo do Boston Consulting Group. A incerteza financeira leva a que mais de metade dos inquiridos sinta pressão no dia-a-dia e 60% temam pelo futuro na reforma, fazendo com que, mesmo perante eventuais aumentos salariais, a prioridade seja a poupança. Neste cenário de cortes, que afeta sobretudo setores como a moda, bebidas e snacks, o preço tornou-se o fator decisivo. A maioria procura ativamente promoções, mostra-se disponível para mudar de marca por alternativas mais baratas e recorre cada vez mais ao mercado de segunda mão. O agravamento do conflito no Médio Oriente faz disparar os preços dos fertilizantes de síntese para máximos desde 2022, expondo a forte vulnerabilidade.

A durabilidade da agricultura portuguesa. Dependente do exterior, Portugal importa anualmente cerca de 700 mil toneladas de adubos, num custo total de 335 milhões de euros, um valor pressionado pela subida global de cerca de 80% no preço da ureia e pela volatilidade do mercado energético. Apesar de o governo ter avançado com um apoio extraordinário de 20 milhões de euros ao setor, associações ambientais como a Zero criticam a manutenção deste modelo dependente de insumos industriais e energeticamente intensivos. Em sentido oposto à dispendiosa dependência externa, Portugal continua a desperdiçar anualmente cerca de 25 milhões de euros em nutrientes e matéria orgânica provenientes de biorresíduos urbanos que acabam em aterros ou na incineração.

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Miles Smith, nice to meet you, no arranque da edição de quarta-feira, 22 de julho, edição da tarde até bem pertinho das 17 horas, comigo Edna Nobres, em 102.7.

0: Man I Need, com a fantástica Olivia Dina a rodar na M24. Este seu sucesso a 23 minutos das 3 da tarde.
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0: Olhamos o tempo a esta hora.

0: Quarta-feira, 22 de julho, com previsão de continuação de céu pouco nublado ou limpo. Vento em geral fraco, sendo fraco a moderado a partir da tarde. E temos hoje também uma ligeira subida da temperatura, em especial da máxima no interior centro e sul e também no Algarve. Hoje a temperatura sobe até aos 25 graus em Sines, 26 a temperatura a esta hora em Santiago de Cacém e também a previsão. 27 graus esperados em Odmira, 30 em Setúbal e Grândola, 32 em Alcácer do Sal. Quanto à temperatura mínima, conte na noite desta quarta-feira com mínimas de 14 graus em Setúbal, 15 em Santiago de Cacém, 16 a temperatura em Sines, Grândola e Alcácer do Sal e 17 graus de mínima para Odmira, hoje quarta-feira, 22 de julho. Temos nos próximos dias temperaturas a oscilarem entre os 25 e os 26 graus. Para domingo, conte com a temperatura máxima a subir até aos 30 graus na zona litoral, pertinho dos 40 na parte interior. E depois temos na próxima semana temperatura bem mais altinha. Esta semana, temperatura entre os 25 e os 30 graus na região. Para a próxima semana, conto com temperaturas a tocarem os 30 graus toda a semana.
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0: Até domingo, conto com umas manhãs mais nubladas, à tarde com muito mais sol e também com o céu limpo. Assim é a previsão para os próximos dias.
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0: E temos música para recordar a voz do português Luís Represas ao longo da tarde aqui na M24. Luís Represas, que faleceu hoje aos 69 anos, ele que cantou Flor Bela Espanca, Timor, A Luta e também A Resistência. No ano em que celebrava o 50º aniversário de carreira, Luís Represas morreu vítima de doença prolongada. O vocalista do Estrovante tinha 69 anos. Ou agora, para recordar um dos seus grandes sucessos, Feiticeira.

0: Luís Represas, em jeito de recordação com esta Feiticeira, um dos sucessos já solto.
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0: E já estamos a 15 minutos das 3 da tarde. Recordo que às 3 em ponto por cá vamos ter as notícias do país e do mundo num simultâneo com a Rádio Renascença. Informação para ouvir em 102.7. Espero que passe uma boa tarde connosco.
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0: Pablo Alborán com Vámonos Daqui, a 3 minutos das 3 da tarde. Às 3 vamos ter notícias do país e do mundo, simultâneo com a Rádio Renascença. Depois eu volto à sua companhia até bem pertinho das 4 da tarde. Venha daí e tenha uma excelente quarta-feira.
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0: São 3 da tarde no relógio da rádio. Há notícias já a seguir, simultâneo com a Rádio Renascença, notícias do país e do mundo.
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0: Afinal, houve alunos que viram a nota baixar depois de corrigidos os erros detectados no exame de Física e Química A. De acordo com o Educa, 113 classificações subiram, 32.113 mantiveram-se e zero desceram. Mas a Renascença encontrou um caso em que a nota baixou, como relata Érica Parreira, mãe de um aluno do 11º ano.
1: No sábado de manhã, eu entrei na plataforma Inovar e vi de facto que o meu filho tinha tido 14.6 a Física ou Química A. Entretanto, na segunda-feira recebo um e-mail da escola a dizer que tinha havido uma alteração na nota porque tinha sido detectado um erro. Esse erro tinha sido corrigido e tinha uma nova avaliação. Voltei a entrar no Inovar e a nota tinha descido um ponto percentual, portanto tinha passado 14.6 para 13.6.
0: A Renascença pediu esclarecimentos ao Educa, mas ainda não obteve resposta. Entretanto, o Júri Nacional de Exames anunciou esta manhã que os alunos não reprovam, mesmo que a nota baixe na sequência da correção de erros de classificação ou desconformidades na digitalização dos exames nacionais. Significa isto que, no caso de correção de classificação resultar numa nota inferior a 9,5, a nota será de 9,5. Mais de 6 mil provas foram reclassificadas na sequência de erros em 4 disciplinas. O primeiro-ministro disse, entretanto, que o pior já passou e que estão ultrapassados os problemas com a correção digital dos exames do secundário. Em Atenas, Luís Montenegro disse que a equidade entre alunos está garantida e que estão criadas as condições para que a segunda fase decorra com normalidade. A ministra da Saúde garante que não há falta de macas nos hospitais do Algarve, onde, segundo a Liga dos Bombeiros, as ambulâncias chegam a ficar retidas 8 horas sem poder acorrer a outras situações. Ana Paula Martins diz que o problema é o tempo de triagem, que é demorado por causa da falta de espaço. Em declarações esta manhã em Lisboa, a ministra admitiu, por outro lado, que a Urgência Regional de Obstetrícia, no Garcia Duarte, em Almada, tem tido constrangimentos e que, por vezes, só está aberta ao CODU, mas garante que o modelo é para manter.
2: Criar também urgências metropolitanas, além das que já temos, e para as regulamentar, e urgências regionais. Isto é muito importante, porque os recursos que nós temos, nós acreditamos que é possível fazer melhor do que aquilo que se tem feito.
0: A ministra da Saúde assegurou ainda que os indicadores de urgência melhoraram, o índice de abandono baixou, assim como o tempo global de espera. Com a triagem do SNS 24, as idas à urgência caíram entre 20% a 40%. O Partido Socialista acusou o governo de ter gastado 7 milhões de euros na plataforma de inteligência artificial Amália, que é muito pouco fiável. O deputado Miguel Costa Matos diz que a modernização da máquina do Estado não pode ser feita como o governo está a fazer e garante que, tal como está, a Amália não serve para nada.
3: Nós temos muitas necessidades de inteligência artificial no Estado e, infelizmente, a Amália tornou-se hoje apenas num brinquedo dispendioso que o Governo criou e para o qual não tem utilização. Infelizmente, isto torna-se um padrão deste Governo. Verificámos com os exames nacionais como o Governo criou uma plataforma informática que, apesar de ter recebido avisos que não era fiável, colocou em utilização, prejudicando o futuro de milhares de alunos portugueses.
0: Miguel Costa Matos, deputado do PS, em declarações aos jornalistas no Parlamento. O velório público de Luís Represas, que morreu hoje vítima de cancro, está marcado para amanhã às 16h na Basílica da Estrela, em Lisboa. As cerimónias fúnebres reservadas à família serão no dia seguinte. Ouvido pela Renascença, João Pedro Paes recorda a primeira vez que cantou com o vocalista do Estrovante na Expo 98.
4: Convida-me a mim para cantar um tema meu, exatamente, do primeiro álbum, e o Luís está lá a assistir e ele sem eu saber fala com o Luís, e o Luís era o homem para cantar comigo, e o Luís senta-se ao meu lado a cantar a 125 Azul. Foi o Paulino Coelho com a Renascença que organizou esse momento. Foi o Paulino que nos pôs a cantar há 30 anos atrás.
5: Primeira vez os dois juntos.
4: Exatamente.
0: O músico João Pedro Paes, em declarações à jornalista Filipa Ribeiro, a recordar a primeira vez que cantou com Luís Represas, foi aqui na Renascença, Paulo. Já agora dizer que, para homenagear o cantor que morreu hoje, o Palácio de Belém faz ouvir hoje na rua, ao longo de todo o dia, canções que marcaram o percurso de Luís Represas.
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6: As notícias voltam quando forem 4 da tarde, voltam aqui à rádio e são atualizadas pela jornalista Helga Nobre. Pode contar com a informação também atualizada no site oficial da rádio, em radiom24.com.
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6: 3 da tarde com 6 minutos.
5: Temperatura atual, 27 graus.
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0: Amor de Agosto com Aragão, no arranque da segunda parte da edição da tarde, com 13 minutos dentro das 3 da tarde.
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0: E temos hoje novo dia do Festival Músicas do Mundo, com inúmeras atividades na tarde desta quarta-feira, 22 de julho. Atenção aos contos de tantos mundos que acontecem hoje pelas 16 horas no Pátio das Artes e dirigido a todos os públicos. Nesta quarta-feira, Fábio Superbi, narrador oral e marionetista, vai fazer as delícias do público que o espera. É brasileiro, das Minas Gerais, adora pão de queijo com goiabada e cruzou o mar para ouvir e contar histórias. Para ver hoje, Fábio Superbi, pelas 16 horas, e amanhã no mesmo horário, Contos do Mediterrâneo, por Rita Salles, ela que vai com estes contos celebrar a cultura mediterrânica, partilhando histórias da tradição oral escutadas e contadas nos territórios em torno do grande mar do meio, lugar aberto que convida à viagem, às trocas culturais e também ao contacto com a diferença. Contos de tantos mundos para ouvir até sábado 25 de julho. Hoje também decorre esta hora a apresentação do livro Faz de Conta, de Júlio Pereira. Faz de Conta é muito mais do que um livro infantil, é um universo criativo onde a palavra, a música e a imagem se encontram para dar vida a um projeto pensado ao detalhe pelo músico e compositor Júlio Pereira. A apresentação decorre no Pátio das Artes hoje, 3 da tarde. Amanhã tem novo livro a ser apresentado neste local, neste caso livro Miles, autobiografia de Miles Davis, com Quincy Troop, também às 3 da tarde no Pátio das Artes. Ainda hoje, para ver cinema documental com Teregu, no auditório do Centro das Artes de Sines, com entrada livre, Uma História para Cantar, de Manuel Loureiro e Roger Moore, um filme documentário que fala sobre o poema visual e sonoro que conta e canta a história da música da Guiné-Bissau. Amanhã é a vez de Caliú, Nothing Else, What Else Can I Do, de Simona Constantine, que fala sobre a dissolução do grupo, de uma banda lendária de Clejani, de uma aldeia romena de Clejani, banda Taraf de Aidux, e onde o violinista Georges Caliú Angel tenta regressar aos seus dias de glória, ou seja, é um retrato intenso de um artista brilhante e de um homem difícil. São estes dois filmes documentários que pode ver hoje e amanhã, cinema documentário, para ver até 25 de julho, às 3 da tarde, auditório do Centro de Artes de Sines. Estas são iniciativas que não requerem inscrições. Destaque também para a edição de Entre Marés, que amanhã tem nova iniciativa. Amanhã, mamíferos e répteis marinhos, o que são e por que dão à costa. Os mais novos, de certeza que vão adorar estas iniciativas. Esta iniciativa é no âmbito do projeto Arrojal e acontece na Praia Vasco da Gama. Tem de efetuar a sua inscrição. Consulte o site oficial do festival para saber todos os pormenores no que toca às inscrições das atividades do Entre Marés. Na sexta-feira, as atividades são duplas. A viagem dos peixes migradores é a proposta, logo pela manhã às 11 da manhã, sexta-feira, na Praia Vasco da Gama, e à tarde, 16 horas, na cafetaria do Centro de Artes de Sines, tem a iniciativa Yoga numa Poça de Maré, para ver-se e para levar a família a fazer esta aula de yoga. Já sabe, consulte as inscrições no site oficial do FMM Sines, Festival músicas do mundo. Atenções especiais também para os ateliês infantis que arrancaram hoje. Amanhã é a vez de Kale Mambo, que vai substituir Otto no Pátio das Artes. Estes ateliês infantis com músicos do festival são uma das atrações das iniciativas paralelas para crianças com mais de 4 anos. Pode fazer a sua marcação através de servicoeducativocacho@mone-sines.pt. Até do sábado, os mais novos podem também ouvir e participar no ateliê com Saad Tioli e Isam Elias. A não perder, nos próximos dias, os ateliês para os mais novos. E mais uma vez na rádio. E mais uma vez na rádio recordamos a voz de Luís Represas, agora com Trovante.

0: e bom fim.
1: Nuno Ribeiro com Saloia, já com 30 minutos para lá das 3 da tarde.
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1: Ora, daqui a pouco vamos olhar para o calendário, vamos saber o que se comemora a 22 de julho e não perca depois de uma curta pausa. Temos Robin Schulz, agora em jeito de recordação.

0: David Guetta e o seu Gone, Gone, Gone.
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0: São 13h35 no relógio da rádio. Hoje, 22 de julho, comemora-se o Dia Mundial do Cérebro, também o Dia Internacional do Trabalho Doméstico Não Remunerado e ainda o Dia da Aproximação de Pi. Na Igreja Católica celebra-se o Dia de Santa Maria Madalena. Ora, o dia de Santa Maria Madalena é 22 de julho, ela que é considerada uma das figuras femininas mais importantes do Novo Testamento. Maria Madalena destacou-se pela sua profunda fé e também pela fidelidade a Jesus Cristo, sendo venerada por diversas tradições cristãs. O nome Madalena indica que Maria era natural de Magdala, uma cidade situada na margem ocidental do Mar da Galileia, na atual região de Israel. A primeira referência a Maria Madalena surge no Evangelho de São Lucas. Depois de ter sido libertada por Jesus, Maria dedicou-lhe a sua vida, acompanhando-o na sua missão, juntamente com outras mulheres que apoiavam o ministério de Cristo. Hoje então a Igreja Católica a comemorar esta Santa Maria Madalena. Hoje também é Dia Mundial do Cérebro, sob o lema Internacional Saúde Cerebral, Acesso para Todos. Esta campanha é promovida anualmente pela World Federation of Neurology. O grande objetivo desta edição é alertar para a desigualdade global e assegurar que todas as pessoas tenham acesso a cuidados neurológicos de qualidade. São focos principais da campanha em 2006, o acesso a 2026, o acesso igualitário, garantir consultas e diagnósticos independentemente da condição socioeconómica ou geográfica, a prevenção ativa, sensibilizar para travar o impacto de doenças neurológicas incapacitantes e também é foco a inovação médica, destacar tratamentos personalizados para patologias como a doença de Alzheimer. 5 hábitos recomendados por especialistas para a saúde cerebral: estimulação cognitiva, desafiar a mente com novas aprendizagens ou passatempos criativos, praticar exercícios regularmente para oxigenar e proteger as estruturas cerebrais e manter também ligações ativas com amigos e comunidades para evitar o isolamento. Tem que adotar também uma dieta equilibrada que nutra as células nervosas e durma as horas necessárias para consolidar a memória e limpar toxinas. Hoje é também Dia Internacional do Trabalho Doméstico, celebrado nesta data e por vezes também assinalado a 16 de junho. Embora o dia costume focar-se na profissão remunerada, a data levanta uma discussão crucial: o trabalho doméstico não remunerado e a economia do cuidado. Estes são os pontos essenciais sobre a dimensão não remunerada do trabalho doméstico. O peso do cuidado envolve limpar, cozinhar e cuidar de dependentes, crianças e idosos, sendo o pilar invisível do funcionamento da economia e também da sociedade. Há ainda outro ponto essencial, a desigualdade de género. Estudos indicam que estas tarefas recaem desproporcionalmente sobre as mulheres, que dedicam significativamente mais horas por semana a estas obrigações do que os homens, e também o impacto económico. Se contabilizado, este trabalho representaria uma fatia colossal do PIB global, mas continua sem remuneração direta ou proteção social. Em Portugal, por exemplo, a CITE, a Comissão para a Igualdade no Trabalho e no Emprego, assinala estas datas, alertando para a desvalorização social do trabalho de cuidar e promover a consciencialização entre a vida, ou a conciliação, aliás, entre a vida familiar e profissional. Hoje é também o dia da aproximação de Pi, celebra-se a 22 de julho, isto porque 22 de julho, ou 22/7, ou a fração 7, é uma fração que representa Pi, escolhendo-se o dia 22 de julho para celebrar esta constante matemática. A data numérica do dia é igual a 3,14, o que é uma boa aproximação para Pi, com duas casas decimais. Assim, este dia é celebrado como a abordagem mais próxima de Pi do ano. Consoante a convenção adotada, o dia de aproximação do Pi também se pode comemorar a 26 de abril, dia em que a Terra completa 2 radianos de sua órbita. 10 de novembro, o dia 314 do ano, 3,14, e a 21 de novembro, dia 355 do ano, à hora 1 hora e 13 minutos, 355 a dividir por 113 dá 3,14 a aproximação chinesa. Número pi é uma sequência infinita de dígitos, o seu valor é 3,14 mais uma série de números. Nos cálculos matemáticos em que é usado o número é abreviado para 3,1416 ou 3,14. Trata-se da constante matemática mais antiga de que se tem conhecimento e que continua a ser estudada. Pi é objeto de estudo há mais de 2000 anos. Além do dia da aproximação do Pi, também se celebra anualmente o dia do Pi a 14 de março. São então estas comemorações que temos no calendário a 22 de julho.

0: A recordar-se o português Pedro Quima com a sua esfera a 16 minutos das 4.
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0: Fazemos agora a pausa curta.
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0: São 16h com um minuto. Temos informação já a seguir. Edição da jornalista Helga Nobre e depois 9h até às 17h.
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2: O Parlamento recomenda a estratégia nacional para valorizar fileira da lã. Fernando Pires é o novo diretor executivo da Agência Regional de Promoção Turística do Alentejo. Festa de São Romão anima Costa de Santo André entre 7 e 9 de agosto.
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2: A Assembleia da República aprovou uma recomendação ao Governo para a criação de uma estratégia nacional destinada a reativar, valorizar e tornar sustentável a fileira de lã em Portugal. Entre as medidas propostas estão incentivos à reabertura de unidades industriais, linhas de crédito para cooperativas e pequenas empresas, a instalação de pelo menos um lavador de lã com certificação ambiental e apoios diretos aos produtores. O Parlamento recomenda ainda a criação do selo Lã 100% Portuguesa, formação de tosquiadores, benefícios fiscais para investimentos em territórios de baixa densidade e uma maior utilização da lã na construção ecológica, agricultura, indústria criativa e concursos públicos. A resolução foi aprovada em 25 de junho deste ano. Fernando Amaral Pires foi nomeado diretor executivo da Agência Regional de Promoção Turística do Alentejo, sucedendo António Lacerda, que se reformou após mais de duas décadas no cargo. Em comunicado, a ARPTA indicou que Fernando Pires integra esta agência desde 2008 e desempenhava até agora funções de gestor de produto, com experiência na área do desenvolvimento, planeamento e promoção do setor turístico no Alentejo. Na nova função, será responsável pela coordenação da atividade executiva da agência, incluindo a implementação das ações de promoção turística externa, articulação com associados e parceiros e o acompanhamento dos projetos que suportam a estratégia de afirmação internacional do destino. Natural de Folgozinho, no concelho de Gouveia, Fernando Pires, de 48 anos, reside atualmente em Souzel, no distrito de Porto Alegre. É licenciada em Turismo e Termalismo pela Escola Superior de Educação do Instituto Politécnico de Porto Alegre. A Festa de São Romão regressa à Costa de Santo André entre 7 e 9 de agosto, com 3 dias de música, folclore, bailes e recriações etnográficas na tenda multiusos. O programa começa no dia 7 às 18 horas com a abertura da festa, seguindo-se às 18h30 a atuação de Ivo Ramad e às 21h30 um baile com Luís Godinho. No sábado, as atividades arrancam logo às 11 da manhã, com um cortejo etnográfico e a recriação do tradicional Banho de São Romão, com a participação do rancho folclórico Ninho de uma Aldeia e do grupo de trajes e tradições da Lagoa de Santo André. O programa prossegue às 13 horas com um almoço partilhado e um momento de convívio. Pelas 16h30 atua o rancho folclórico Ninho de uma Aldeia, seguindo-se às 18h30 o grupo coral infantil de Ourique. O dia termina com um baile com Ricardo Alves, marcado para as 21 horas. No domingo, dia 9, volta a realizar-se às 11 horas o cortejo etnográfico e a recriação do Banho de São Romão, desta vez com o rancho folclórico da Casa do Povo de Conceição de Faro e o grupo de trajes e tradições da Lagoa de Santo André. Pelas 13 horas haverá novamente um almoço partilhado, seguido pelas 16h30 de uma atuação do rancho folclórico da Casa do Povo de Conceição de Faro. A animação musical fica a cargo do grupo Falta 1 a partir das 18 horas e o encerramento será feito com um baile com João Tendeiro e Ricardo Jorge a partir das 21 horas. Ao longo dos 3 dias, o recinto contará ainda com espaços de comidas e bebidas, exposição e venda de artesanato, frutas e doçaria da região, além de uma quermesse. A Feira de Agosto de Grândola regressa entre 27 e 31 de agosto com a entrada gratuita e um programa musical que reúne nomes como Tony Carreira, Bárbara Tinoco, Slow J e GNR. O certame arranca no dia 27 com as atuações de Dani Gato, Diego Miranda e Diego Gonzalez, apresentado como o DJ mais novo do mundo. Tony Carreira sobe ao palco no dia 28, seguindo-se Bárbara Tinoco a 29 e Slow J no dia 30. O encerramento da Feira de Agosto, no dia 31, fica a cargo do GNR. Ao longo de 5 dias, o evento volta a afirmar-se como um dos principais momentos do calendário de verão de Grândola, juntando diferentes gerações e estilos musicais num programa de acesso gratuito. É tudo. Tenham uma boa quarta-feira.
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0: esta Umbrella de Rihanna, já com 18 minutos para lá das 4 da tarde. Umbrella que não vai ser precisa nos próximos tempos, pelo menos é o que diz o IPMA, e aqui na região, porque, por exemplo, para os Açores, o IPMA está já a prever chuva nas próximas horas.
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0: Ora, temos hoje o Festival Músicas do Mundo por Sines. Hoje o festival chega ao Castelo e traz as melhores canções, as melhores músicas para escutar neste primeiro grande dia do Festival Músicas do Mundo em Sines, com palcos do Castelo e da Praia abertos ao público. O ritmo do festival acelera a partir de hoje com a abertura dos palcos do Castelo e da Avenida Vasco da Gama, junto à Praia. A Pop Indie de Filipe Sambado inaugura o palco do Castelo ao final da tarde de hoje, concerto de entrada gratuito a partir das 6 da tarde. Segue-se uma noite com o filme concerto tunisino by Calilepi, a nova estrela catalã Lia Kali e também o reggae de raízes de Julian Marley and the Uprising. A música prossegue junto à praia com o jazz rock dos portugueses Yakuza à 1 da manhã e a fusão da tradição com a eletrónica dos franceses Super Parquet a partir das 2:30 da manhã. A não perder-se o Festival de Músicas do Mundo esta quarta-feira cheia de ritmos a partir das 6 da tarde.

São estes os sons de hoje do Festival Músicas do Mundo, neste dia 22 de julho. Recordo que o concerto das 6 da tarde, gratuito, com Felipe Sambato, a partir das 6.

0: Luís Capaldi com Something in the Heavens. Ora, temos no dia 24 e 25 de julho concertos grandes em Santiago de Escacém, no âmbito das comemorações do dia do município, dedicado ao patrono Santiago Maior. As comemorações serão assinaladas com o concerto de João Pedro Paes no dia 24 de julho, a cerimónia de hastear da bandeira e também o concerto com Áurea no dia a seguir, 25 de julho. 24 de julho, 10 da noite, concerto com João Pedro Paes no estacionamento junto ao edifício da Rodoviária em Santiago de Escacém. 25 de julho, dia do município, vamos ter a hastear da bandeira frente ao edifício da Câmara Municipal de Santiago de Escacém pelas 10 da manhã, com a participação da banda da Sociedade Recreativa Filarmónica União Artística e da Fanfarra dos Bombeiros Mistos de Santiago de Escacém, e ainda concerto com Áurea às 22 horas na Avenida de Sines, em Vila Nova de Santo André. Mas não é só. No dia 25 de julho, a União de Freguesias de Santiago de Escacém, Santa Cruz e São Bartolomeu da Serra está a organizar um evento para as comemorações do dia do município. A proposta é para se juntar no Parque de Merendas do Rio da Figueira, porque por lá vão haver atividades para adultos e crianças, almoço com o chefe David Santos, mercadinho de verão, caricaturas com Rui Foles, umas guloseimas para as crianças e música ambiente com Fernando Salema. É uma forma diferente de comemorar o dia do município. Pode juntar-se a todos neste dia de Santiago de Escacém a partir das 11 da manhã, gratuitamente. A organização pertence à União de Freguesias de Santiago de Escacém, Santa Cruz e São Bartolomeu da Serra.
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0: E é também no fim de semana que temos o Santiago Speed Trail, 25 e 26 de julho, na cidade de Santiago de Escacém. É a primeira edição da prova, com início e fim no Parque de Feiras e Exposições de Santiago de Escacém. É uma verdadeira viagem pela história e beleza da cidade de Santiago de Escacém. Ao longo do percurso é possível passar por alguns dos mais emblemáticos pontos da cidade. Santiago Speed Trail, a 25 de julho, às 9:30 da manhã, com Corrida das Crianças, e a 26 de julho, às 9 da manhã, com o trail de 12 km, dificuldade média. Está convidado a participar.

0: Atenção que amanhã, por Odmira, vamos ter música no Quintal. Amanhã, às 21h30, o Quintal da Música em Odmira recebe Compadres, o trio dedicado à música popular portuguesa, com especial destaque para a tradição alentejana. Não perca este concerto de entrada gratuita no À Música no Quintal.
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0: E estamos a 15 minutos das 5 da tarde.
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0: Oscar Medi, este Make Me Feel, a 12 minutos das 5 da tarde. Olhamos o tempo a esta hora. Quarta-feira com previsão de continuação de céu pouco nublado ou limpo, vento em geral fraco, sendo fraco a moderado a partir da tarde. Previsão de temperaturas à noite nos 14 graus em Setúbal, 15 em Santiago de Cacém. Temperatura prevista em Sines, Grândola e Alcácer do Sal de 16 graus, 17 para Odmira. Quanto ao dia de amanhã, quinta-feira, conto com céu pouco nublado ou limpo, mais nubulosidade até meio da manhã no litoral oeste, nubulosidade que poderá persistir em alguns locais a norte do Cabo Raso. Previsão também para amanhã de vento em geral fraco de vários rumos, superando fraco a moderado a partir da tarde. Amanhã, quinta-feira, conta ainda com neblina ou nuvem matinal em alguns locais, descida da temperatura no interior norte e centro, temperaturas amanhã de 15 graus em Santiago de Cacém e em Setúbal, 16 graus para Sines e Grândola, 16 também para Alcácer do Sal, 17 para Odmira. Temos amanhã máximas idênticas às de hoje, 25 graus esperados em Sines, 26 em Santiago de Cacém e Odmira, 30 em Setúbal e Grândola, 31 para Alcácer do Sal, ou amanhã, quinta-feira, 23 de julho.
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0: E já estamos a 10 minutos das 5 da tarde. Há mais canções até ao topo da hora. Agora recordamos.

0: Praticamente na reta final com este Born of Frustration e o som dos James na M24. Estamos já a 5 minutos das 5 da tarde. Eu volto amanhã à sua companhia entre as 2 e as 5 com a edição de quinta-feira. Já a seguir, Rosalía, e para fechar a edição de hoje, recordamos a voz do Luís Represas com o Estrovante.
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0: Até amanhã.

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2: O Parlamento recomenda a estratégia nacional para valorizar fileira da lã. Fernando Pires é o novo diretor executivo da Agência Regional de Promoção Turística do Alentejo. Festa de São Romão anima Costa de Santo André entre 7 e 9 de agosto.
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2: A Assembleia da República aprovou uma recomendação ao Governo para a criação de uma estratégia nacional destinada a reativar, valorizar e tornar sustentável a fileira de lã em Portugal. Entre as medidas propostas estão incentivos à reabertura de unidades industriais, linhas de crédito para cooperativas e pequenas empresas, a instalação de pelo menos um lavador de lã com certificação ambiental e apoios diretos aos produtores. O Parlamento recomenda ainda a criação do selo Lã 100% Portuguesa, formação de tosquiadores, benefícios fiscais para investimentos em territórios baixa densidade e uma maior utilização da lã na construção ecológica, agricultura, indústria criativa e concursos públicos. A resolução foi aprovada em 25 de junho deste ano. Fernando Amaral Pires foi nomeado diretor executivo da Agência Regional de Promoção Turística do Alentejo, sucedendo António Lacerda, que se reformou após mais de duas décadas no cargo. Em comunicado, a ARPTA indicou que Fernando Pires integra esta agência desde 2008 e desempenhava até agora funções de gestor de produto, com experiência na área do desenvolvimento, planeamento e promoção do setor turístico no Alentejo. Na nova função, será responsável pela coordenação da atividade executiva da agência, incluindo a implementação das ações de promoção turística externa, articulação com associados e parceiros e o acompanhamento dos projetos que suportam a estratégia de afirmação internacional do destino. Natural de Folgozinho, no concelho de Gouveia, Fernando Pires, de 48 anos, reside atualmente em Souzel, no distrito de Porto Alegre. É licenciada em Turismo e Termalismo pela Escola Superior de Educação do Instituto Politécnico de Porto Alegre. A Festa de São Romão regressa à Costa de Santo André entre 7 e 9 de agosto, com 3 dias de música, folclore, bailes e recriações etnográficas na tenda multiusos. O programa começa no dia 7 às 18 horas com a abertura da festa, seguindo-se às 18h30 a atuação de Ivo Ramad e às 21h30 um baile com Luís Godinho. No sábado, as atividades arrancam logo às 11 da manhã, com um cortejo etnográfico e a recriação do tradicional Banho de São Romão, com a participação do rancho folclórico Ninho de uma Aldeia e do grupo de trajes e tradições da Lagoa de Santo André. O programa prossegue às 13 horas com o almoço partilhado e um momento de convívio. Pelas 16h30 atua o rancho folclórico Ninho de uma Aldeia, seguindo-se às 18h30 o grupo coral infantil de Ourique. O dia termina com um baile com Ricardo Alves, marcado para as 21 horas. No domingo, dia 9, volta a realizar-se às 11 horas o cortejo etnográfico e a recriação do Banho de São Romão, desta vez com o rancho folclórico da Casa do Povo de Conceição de Faro e o grupo de trajes e tradições da Lagoa de Santo André. Pelas 13 horas haverá novamente um almoço partilhado, seguido pelas 16h30 de uma atuação do rancho folclórico da Casa do Povo de Conceição de Faro. A animação musical fica a cargo do grupo Falta 1 a partir das 18 horas e o encerramento será feito com um baile com João Tendeiro e Ricardo Jorge a partir das 21 horas. Ao longo dos 3 dias, o recinto contará ainda com espaços de comidas e bebidas, exposição e venda de artesanato, frutas e doçaria da região, além de uma quermesse. A Feira de Agosto de Grândola regressa entre 27 e 31 de agosto com a entrada gratuita e um programa musical que reúne nomes como Tony Carreira, Bárbara Tinoco, Slow J e GNR. O certame arranca no dia 27 com as atuações de Dani Gato, Diego Miranda e Diego Gonzalez, apresentado como o DJ mais novo do mundo. Tony Carreira sobe ao palco no dia 28, seguindo-se Bárbara Tinoco a 29 e Slow J no dia 30. O encerramento da Feira de Agosto, no dia 31, fica a cargo do GNR. Ao longo de 5 dias, o evento volta a afirmar-se como um dos principais momentos do calendário de verão de Grândola, juntando diferentes gerações e estilos musicais num programa de acesso gratuito. É tudo. Tenham uma boa quarta-feira.
0: 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Temperatura atual, 25 graus.
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5: Os lucros dos bancos em Portugal estão a subir há 5 anos e atingiram 6.300 milhões de euros no ano passado. É o destaque desta edição do Pulsar Económico.

Os bancos em Portugal voltaram a registar lucros recorde no ano passado, atingindo um resultado líquido conjunto de 6.317 milhões de euros, o valor mais alto de sempre e o quinto ano consecutivo de crescimento, segundo os dados do Banco de Portugal. Apesar da redução de 859 milhões de euros na margem financeira, decorrente da descida das taxas de juro, o setor compensou essa perda através da subida das comissões, do aumento de outros proveitos extraordinários e mais-valia.

hora representa um recuo de 9,9% em comparação com o mesmo período do ano passado, com menos 28.971 pessoas desempregadas face a junho de 2025 e uma diminuição de 3,7% em comparação com o mês de maio, com menos 10.249 inscritos. Em junho, o número de casais em que ambos os cônjuges se encontram desempregados recuou para os 4.181, o que representa uma descida de 11,4% em comparação com o mesmo mês de 2025. Segundo os dados divulgados pelo Instituto do Emprego e Formação Profissional, este indicador registrou também uma queda de 2,9% face a maio, somando assim o quinto mês consecutivo de reduções. Os casais nesta situação de duplo desemprego e com dependentes a cargo continuam a ter direito a uma majoração de 10% no valor do subsídio de desemprego. Consumidores europeus mantêm um comportamento de forte contenção em 2026, com o pessimismo económico a atingir 56%, o valor mais elevado em 3 anos, segundo um estudo do Boston Consulting Group. A incerteza financeira leva a que mais de metade dos inquiridos sinta pressão no dia-a-dia e 60% temam pelo futuro na reforma, fazendo com que, mesmo perante eventuais aumentos salariais, a prioridade seja a poupança. Neste cenário de cortes, que afeta sobretudo setores como a moda, bebidas e snacks, o preço tornou-se o fator decisivo. A maioria procura ativamente promoções, mostra-se disponível para mudar de marca por alternativas mais baratas e recorre cada vez mais ao mercado de segunda mão. O agravamento do conflito no Médio Oriente faz disparar os preços dos fertilizantes de síntese para máximos desde 2022, expondo a forte vulnerabilidade da agricultura portuguesa. Dependente do exterior, Portugal importa anualmente cerca de 700 mil toneladas de adubos, num custo total de 335 milhões de euros, um valor pressionado pela subida global de cerca de 80% no preço da ureia e pela volatilidade do mercado energético. Apesar de o governo ter avançado com um apoio extraordinário de 20 milhões de euros ao setor, associações ambientais como a Zero criticam a manutenção deste modelo dependente de insumos industriais e energeticamente intensivos. Em sentido oposto à dispendiosa dependência externa, Portugal continua a desperdiçar anualmente cerca de 25 milhões de euros em nutrientes e matéria orgânica provenientes de biorresíduos urbanos que acabam em aterros ou na incineração.

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0: São 20 horas e 2 minutos.
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0: Temperatura atual, 23 graus.
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0: Temperatura atual, 21 graus.
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0: São 23 horas e 3 minutos.
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0: Temperatura atual, 19 graus.
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0: É meia-noite e um minuto.
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0: Temperatura atual, 19 graus.
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0: É 1 hora e 2 minutos.
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